Aquece lentamente, ouvindo a razão na palavra de ordem corrente.